Vai, era um evento que ia só o contente, porque tinha que ir. Eu, claro, tipo,